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2: O Momento 3 desta semana destaca a trajetória de Arnaldo Antunes, Elton Medeiros e Haroldo Barbosa. A celebração começa com os 66 anos de vida de Arnaldo Antunes, completados no dia 1º de setembro. Arnaldo fez parte da banda de rock Titãs, onde se tornou conhecido nacionalmente. Além disso, também é um dos integrantes do grupo Tribalistas. O paulistano reúne trabalhos como poeta, cantor, compositor na MPB e no rock nacional. O calendário da música também lembra Elton Medeiros pelos 7 anos de sua morte no dia 3 de setembro. Parceiro de nomes como Paulinho da Viola e Zequete, o compositor e ritmista carioca marcou a história do samba urbano. E no dia 5 de setembro, as homenagens vão para Haroldo Barbosa, em memória aos seus 47 anos de morte. Compositor, humorista e radialista. Ele assina obras gravadas por diversos intérpretes do repertório brasileiro. Na Rádio Nacional foi roteirista de O Grande Teatro, de César Ladeira, e organizador de uma orquestra sinfônica, composta por 68 músicos. Vamos ouvir agora grandes obras que marcaram a carreira desses artistas da nossa música. Socorro, na voz de Arnaldo Antunes, composição dele em parceria com Alice Ruiz. De Elton Medeiros e Tom Zé, na voz do próprio Tom Zé, e de Conversa em Conversa, de Haroldo Barbosa e Marino Pinto, na interpretação de João Gilberto.
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0: Esse foi o Momento 3. Produção de Janira Goulart. Trabalhos técnicos, Alberto Paris. Locução, Marli Arboleia. Sonoplastia, Messias Melo.
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0: Com um beijo, Margot.
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Balada do Amor Inabalável, Samuel Rosa, Lu Borges e Fernanda Takai. Música de Samuel Rosa e Fausto Fawcett. Medo de Avião, Belchior e Amelinha, de Belchior. Aviso aos navegantes, Lulu Santos. Jardes Macalé, revendo os amigos.

0: Aí você ouviu o Sal da Terra, Beto Guedes, música dele, Ronaldo Baixos, Revendo Amigos, Jardes Magalé, dele e o Ali Salomão.
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0: 9h52, fechando mais uma hora, Flávia Bittencourt, Coco e João Donato, do jeito que sei.

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0: Bandolim e seu conjunto Época de Ouro. Lançada em 1967, em meio ao sucesso da Bossa Nova, da Jovem Guarda e dos festivais de música na televisão, quando o choro era considerado fora de moda, Vibrações reafirmou o reconhecimento ao talento musical de Jacó do Bandolim. O álbum impressiona pelo apuro técnico e pela qualidade sonora impecável. Marcas que acompanharam a produção fonográfica de Jacó. Quase 6 décadas após seu lançamento, o disco permanece vivo como um pilar da história do choro. Jacó Pique Bittencourt nasceu no Rio de Janeiro em 1918. Iniciou-se na música tocando violino, mas foi o bandolim um instrumento que se tornou seu companheiro por toda a vida. Autodidata, aos 15 anos de idade, venceu um concurso na Rádio Guanabara e foi contratado pela emissora, onde passou a atuar com o grupo Jacó e Sua Gente. Lançou seu primeiro disco em 1947, pela gravadora Continental, acompanhado pelo violonista César Faria e seu conjunto. O pai de Paulinho da Viola se tornaria seu parceiro mais frequente e um dos maiores conhecedores de seu repertório. Em seguida, transferiu-se para a gravadora RCA. Após tocar e gravar por mais de uma década, acompanhado pelo famoso grupo Regional do Canhoto, Jacó do Bandolim decidiu montar uma nova formação, com instrumentistas de altíssimo nível. Vamos ouvir um trecho de sua entrevista ao Museu da Imagem e do Som, onde ele fala sobre a ideia de gravar o disco Vibrações e sobre a formação inicial do conjunto Época de Ouro.
1: Então agora me convenci e vou começar a gravar esta semana com a RCA Victor. Vou gravar um disco onde estará o Nigino, onde estará o Lamento, onde estará um show no meu chamado Vibrações. E mais algumas coisas. E na outra face, por sugestão do Sérgio Tencourt e também do Franco Paulino, eu vou gravar 6 músicas das chamadas modernas. Mas vou apresentá-las de uma forma tradicional.
2: Porque tudo também depende de experimentar no próximo domingo as reações do conjunto. O meu atual conjunto chama-se Época de Ouro, é integrado pelo Dino, maior violão de 7 cordas que eu já conheci, e um dos profissionais mais competentes, mais pontuais, mais estudiosos que eu conheço, Dino 7 cordas, César, pai de Paulinho da Viola, violão de 6, Carlinhos, de Niterói, também violão de 6, Jonas, cavaquinho, centrista que eu criei, e Gilberto Dávila, pandeirista. Naturalmente, talvez eu coloque um auxílio contrabaixo para dar um pouco de volume, e talvez mais um ritmo ou dois.
0: Você ouve agora a faixa título do álbum Vibrações, composição então inédita de Jacó Pique Bittencourt, que traz um solo de rara beleza com o autor ao bandolim.

Acabamos de ouvir Receita de Samba, música inédita de Jacó, em 1967, ano de lançamento do álbum Vibrações, que revela o talento do gênio do bandolim também para compor sambas. E antes ouvimos a faixa título do disco, ambas com o autor ao bandolim, acompanhado por Dino Sete Cordas, César Faria e Carlinhos Leite aos violões, Jonas Silva ao cavaquinho, Gilberto Dávila no pandeiro e Jorginho do pandeiro no ritmo. Além de três músicas de sua autoria, o repertório do disco Vibrações inclui também composições de autores consagrados, sem deixar de fora compositores pouco conhecidos na época, como também bandolinista Juventino Maciel. Continuando Roda de Choro, vamos ouvir Ingênuo, música de Pixinguinha e Benedito Lacerda.

Acabamos de ouvir Pérolas, a terceira composição inédita de Jacó do Bandolim, registrada no álbum Vibrações. E antes ouvimos Ingênuo, de Pixinguinha e Benedito Lacerda, ambas com Jacó do Bandolim, acompanhado pelo conjunto Época de Ouro, formado por Dino Sete Cordas, César Faria e Carlinhos Leite aos violões, Jonas Silva ao cavaquinho, Gilberto Dávila no pandeiro e Jorginho do pandeiro no ritmo.

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Jacó do Bandolim não gostava do termo regional, utilizado como referência ao grupo instrumental de choro, porque o considerava ultrapassado. Formou o conjunto Época de Ouro em 1964 e seu nome apareceu inscrito na capa do álbum Vibrações, que trouxe também um texto em defesa do abandono da palavra regional na contracapa. Continuando Roda de Choro, vamos ouvir Assim Mesmo. Composição de Luiz Americano com solo de bandolim, que lembra a introdução de Noites Cariocas, outro sucesso de Jacó.

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acabamos de ouvir a Valsa Fidalga, de Ernesto Nazaré. Jacó Pique Bittencourt era dono de um espírito controverso. Criticava o que considerava um excesso de modernidade na música brasileira e, ao mesmo tempo, era capaz de realizar experimentações com instrumentos musicais que resultavam em sonoridades pouco convencionais. Fã confesso da canção Chega de Saudade, de Tom Jobim e Vinícius de Moraes, Jacó recebeu a comenda da Ordem da Bossa no Clube de Jazz e Bossa do Rio de Janeiro, no mesmo ano do lançamento do álbum Vibrações. Continuando Roda de Choro, vamos ouvir a versão instrumental de Lamentos, composição de Pixinguinha, que ganhou letra de Vinícius de Moraes nos anos 1960. Interpretada por Jacó do Bandolim, Dino Sete Cordas, César Faria e Carlinhos Leite aos violões, Jonas Silva ao cavaquinho, Gilberto Dávila no pandeiro e Jorginho do pandeiro no ritmo.

Acabamos de ouvir Cadência, choro do bandolinista juventino Maciel, e Murmurando, composição de Mário Rossi e Otaviano Romero Monteiro, o Fonfon. E antes ouvimos Lamentos, choro de Pixinguinha. Todas gravadas no álbum Vibrações, lançado em 1967. Interpretadas por Jacó do Bandolim e seu conjunto Época de Ouro. Funcionário público por profissão, Jacó do Bandolim foi um incansável divulgador do choro. As rodas em sua casa ficaram famosas e promoveram encontros memoráveis que ajudaram a escrever a história da música brasileira. Jacó foi também um dos responsáveis pela criação do Clube do Choro de Brasília, que tem expressiva atuação na capital federal até hoje. Continuando o Roda de Choro, que apresenta o álbum Vibrações, de Jacó do Bandolim e seu conjunto Época de Ouro, vamos ouvir Florô, de Benedito Lacerda.

encerramos o Roda de Choro, que apresentou o álbum Vibrações, ouvindo Florô, Brejeiro e Vesper, composições de Benedito Lacerda, interpretadas por Jacó do Bandolim e seu conjunto Época de Ouro, formado por Dino Sete Cordas, César Faria e Carlinhos Leite aos violões, Jonas Silva ao cavaquinho, Gilberto Dávila no pandeiro e Jorginho do pandeiro no ritmo. Roda de Choro é uma realização da Rádio MEC, com produção e roteiro de Samantha Ribeiro.

Sonoplastia de Silas Mendes e Vinícius Sampaio. E coordenação de produção de Adriana Ribeiro. Este programa contou com pesquisa realizada na discoteca das rádios MEC Nacional e no site da Casa do Choro. Eu sou Raquel Ricardo e espero você no próximo Roda de Choro.

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Deste que vos fala, o tratamento de áudio e suporte técnico de Tiago Henriques, o Beco da Bossa é uma produção da equipe da Rádio ENF, emissora da Universidade Estadual do Norte Fluminense Darcy Ribeiro, parceira da Rede Nacional de Comunicação Pública. Na edição de hoje, vamos ouvir Mônica Salmazo e André Memari com releitura de Milton Nascimento e Caetano Veloso, o duo Neves e Silva, Amaro Freitas, Adauri Moté Trio com uma releitura de Johnny Alf e Letieres Leite e Orquestra Rampless. Então vamos de música. Como de costume, nossa faixa de cada edição é sempre nossa saideira e assim faremos. No final desta edição, vamos ouvir a cantora e pianista Tânia Maria. Mas agora, você ouve uma releitura de Ya Tratá com a cantora Vanessa Moreno e o pianista Salomão Soares. Beco da Bossa, edição de hoje, Ya Tratá.

Você ouviu o Milton Banana Trio, Cidade Vazia, faixa do álbum Balançando com Milton Banana Trio, de 1966. Antes ouvimos o pianista Adauri Moté, acompanhado pelo baixista Berval Moraes e Vitor Vieira na bateria, com sua releitura de Fim de Semana em Eldorado, composição de Johnny Alf, faixa do álbum Mestres do Samba Jazz, lançado em 2022. E você ouve agora Neves e Silva, Misericórdia, e na sequência, Letieres Leite e Orquestra Rampless, Coisa Número 2.

Fechando a sequência, Amaro Freitas, com seu trio formado por Jean Elton no baixo acústico e Hugo Medeiros na bateria, Encruzilhada, faixa de Sangue Negro, primeiro álbum do pianista e compositor pernambucano, lançado em 2016. Antes, Marcos Valle, Samba Fatal, parceria com seu irmão Paulo Sérgio Valle, faixa do álbum Previsão do Tempo, de 1973. 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

Você ouviu a cantora Mônica Salmazo e o pianista André Memari, A Terceira Margem do Rio, faixa do álbum Milton, lançado em 2022, uma homenagem à obra de Milton Nascimento. A composição é de Milton Nascimento e Caetano Veloso, inspirada no conto homônimo de João Guimarães Rosa, publicado no livro Primeiras Histórias. E assim o Beco da Bossa de hoje fica por aqui. Eu agradeço pela sua companhia em mais um momento de audição. Continue na sintonia da Rádio Nacional. Não deixe de seguir no Instagram o @RadioNacionalBR e também o @BecoDaBossa. Com a curadoria musical, roteiro e edição deste que vos fala, o tratamento de áudio e suporte técnico de Tiago Henriques, o Beco da Bossa é uma produção da equipe da Rádio Enf, emissora da Universidade Estadual do Norte Fluminense Darcy Ribeiro, parceira da Rede Nacional de Comunicação Pública. E para fechar, vamos com nossa faixa tema desta edição. No início do programa, ouvimos a releitura com Vanessa Moreno e Salomão Soares. E agora, vamos ouvir Tânia Maria e A Tratar, faixa do álbum Viva Maria, de 1980. Um samba jazz vibrante e progressivo, com

com a mistura da batida quente do samba com a harmonia e improvisação do jazz. Yatratá é um título que vem do sânscrito e em tradução livre significa jornada de transformação. Aqui é Gil de Souza e eu te espero na próxima sexta-feira às 11 da noite com mais uma edição do Beco da Bossa. 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
1: 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Céu, a nave vai. Composição de Jorge do Peixe.

Dizer Adeus, composição do Nando Reis e Tony Bellotto. Marcelo Genesi, Laura Lavieri, Tempestade, música de Marcelo Genesi. Marisa Monte, Até Parece, composição dela com Dadi, Carlinhos Brau e Arnaldo Antunes. E agora você ouve Baiana System, Invisível.

Paralamas do Sucesso, do Herbert Viana, Tendo a Lua. Ana Rato, dela, Penumbra. Tivemos também Baiana System, Invisível, música de Russo Passapusso. Tim Maia, Que Beleza.

0: Rita Benedito, Mambo da Dor, música de Zé Cavaleiro. Antes tivemos Tim Maia, Que Beleza.
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0: Flávio Venturini, Amor de Índio.

0: Nina Beck, Renato Martins é o compositor da música Volte Sempre. Antes, Ângela Rorô cantou Amor, Meu Grande Amor, dela e Ana Terra.
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0: Casuarina, Certidão.

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1: Vamos seguindo por aqui em mais esta hora aqui na Rádio Nacional. Música brasileira em primeiro lugar, Paula Lima, 4.

0: Acabamos de ouvir Skank Negra Li, Ainda Gosto Dela, do Samuel Rosa e Nando Reis. Antes, Marco Ribas, dele Aurora da Revolução. Paula Lima, de Eugênio Dali, 4.
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0: E agora tem Fagner com a música Espumas ao Vento.

0: Nós ouvimos Tribalistas, composição deles, Já Sei Namorar. Maria Gadu, do Caetano, Oração ao Tempo. Fagner, de Acioli Neto, Espumas ao Vento.
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0: Elis Regina, Madalena.

0: Nós ouvimos Cássia Eller, ECT, música de Carlinhos Brown, Nando Reis e Marisa Monte. Wilson Simoral cantou Vesti Azul, de Nonato Buzar, e Elis Regina, de Ivan Lins e Ronaldo Monteiro, Madalena.
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0: Jorge Benjor, Salve Simpatia.

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1: 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E agora a gente vai ouvir Gilberto Gil, Maracatu Atômico.

Os novos baianos cantando de Ari Barroso, Isto Aqui O Que É. Tivemos também Maria Bethânia, Santo Amaro, música de Roque Augusto e Délcio Carvalho. Gilberto Gil de Jorge Maltner e Nelson Jacobina, Maracatu Atômico. 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Tulipa Ruiz, do Amor.

Zélia Duncan nos lençóis desse reggae, composição dela com Christian Oyens, e tivemos também Ivete Sangalo e Criolo, do Tim Maia, Réu Confesso. Tulipa Ruiz, dela do amor. 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E agora você ouve Seu Jorge, Dia de Comemorar.

0: Martinália, Alegre Menina, música de Dorival Caymmi e Jorge Amado. Maria Rita, Aprendendo a Jogar, música do Guilherme Arantes. Seu Jorge dele, Pretinho da Serrinha e Roger, a música Dia de Comemorar.
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0: Loborges, Chega pra Ficar.

0: Nós ouvimos Geraldo Azevedo, Dona da Minha Cabeça, dele e do Fausto Nilo. Antes, Ed Mota, Solução, composição de Bombom e Ed Mota.
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0: Vamos ouvir agora Djavan e ele canta Samurai.

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1: Você ouve agora Beto Guedes, Feira Moderna.

Chico Buarque, Feijoada Completa. Antes tivemos Céu, dela e Beto Vilares, Cordão da Insônia. Beto Guedes, Feira Moderna, de Beto Guedes, Fernando Brant e Ronaldo Bastos. 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Você ouve aqui na Rádio Nacional, Celso Fonseca, Queda.

0: Essa foi a Baby do Brasil, Menino do Rio, música de Caetano Veloso. Tivemos também Fernanda Takai, de Zequete, Hortêncio Rocha, Diz Que Fui Por Aí. Celso Fonseca, Queda.
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0: E agora tem Afonsinho, Aquela Bossa Xé.

Ouvimos Marisa Monte, Panis et Circens, de Caetano e Gil. Tivemos também Arlindo Cruz, dele Maurição e Fred Camacho, O Que É o Amor. Afonsinho, dele Ronaldo Bastos, Aquela Bossa Axé. 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Moraes Moreira, Meninas do Brasil.

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0: Ouvimos Zé Cavaleiro, Minha Casa, de Zé Cavaleiro. Antes tivemos Moraes Moreira, do Fausto Nilo e Moraes Moreira, Meninas do Brasil. 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Você ouve agora Marisa Mochanski, dela Não Percebeu Ainda.
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1: E agora você ouve Raul Seixas, Metamorfose Ambulante.

0: Tiago York, Saudade Boa, música de Duda Rodrigues e Tiago York. Caetano Veloso, Dele Qualquer Coisa. Raul Seixas, Metamorfose Ambulante.
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0: E agora você ouve Adriana Calcanhoto, Maresia.

Gal Costa, Tigresa, música do Caetano Veloso. Vanessa da Mata, dela, Só Você e Eu. Ouvimos também Adriana Calcanhoto, Maresia, música de Paulo Machado e Antônio Cícero. Aqui na Rádio Nacional agora tem Clara Nunes, Morena de Angola, do Chico Buarque.

0: Chico Buarque, Samba de Orli, dele Vinícius de Moraes e Toquinho. Antes, Vinícius Cantuária, Coisa Linda.
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0: Milton Nascimento aqui na Rádio Nacional. Certas canções, dele e Tunai.

0: Essa foi a Leila Pinheiro cantando Pela Ciclovia, de Marcos Valle e Jorge Vercillo. Antes, Rodrigo Alarcón, dele e Niela Moura, a da Castanha.
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0: Os Gonzagas e Chico César aqui na Rádio Nacional, no Passo Que a Vida Me Leva. Música de Carlos Henrique, José e Yuri Gonzaga.

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7: Olá, ouvinte nacional, seja muito bem-vindo, muito bem-vinda. Você que sintonizou o rádio agora em Brasília, São Paulo, Recife, Rio de Janeiro e São Luís do Maranhão, ligados aqui na Nacional. Eu sou Milton Rocha e a partir de agora apresento para você a programação musical de Leila Sena com o melhor da música brasileira. Hoje começamos com Belchior.

Você ouviu o Skank de Chico Amaral e Samuel Rosa, Vou Deixar. Antes, Roberta Sá, de Rodrigo Maranhão, Samba de um Minuto. Abrindo o bloco, Belchior, dele mesmo, Velha Roupa Colorida. 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Você ouve agora Baby do Brasil.

Tivemos aí Lulu Santos, dele, Nelson Motta, Como a Onda. Paulinho Mosca, dele mesmo, Tudo que a Gente Quis. Abrindo o bloco, Baby do Brasil. De Baby do Brasil, um auê com você.

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Você ouviu Ed Mota de Bombom e Ed Mota, Solução. Clube do Balanço, de Bebeto e Luiz Wagner. Segura Nega, a primeira Cássia Eller. De Alice Ruiz e Arnaldo Antunes, Socorro. 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Eu apresento agora para você Vanessa da Mata.

Ouvimos Maria Gadú de Caetano Veloso, Oração ao Tempo. Frejá, de Adriana Calcanhoto, Vambora. Abrindo o bloco, Vanessa da Mata, Dela e Papatinho.

mais me aprofundar nessa história. Arreio.

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5: Muito bem, estamos de volta na Nacional com o melhor da música brasileira. Vamos ouvir agora Jorge Benjor.

0: Ouvimos Hélia Duncan, de Itamar Assunção, Vi, Não Vivi. Titãs, de Sérgio Brito, Epitáfio. Abrindo o bloco, Jorge Benjor, dele mesmo, Umba Bara Umba.
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0: Eu trago agora para você, na Nacional, Maria Bethânia.
2: Como?

0: Ouvimos Toquinho de Toquinho e Paulo César Pinheiro, Outros 500. Céu de Caetano Veloso, Tropicália. Maria Bethânia de Chico César, Onde Estará o Meu Amor.
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0: Eu apresento agora para você Fred Martins, de Fred Martins e Marcelo Diniz, Tempo Afora. Onde

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3: Estamos de volta na Nacional com o melhor da música brasileira. Você ouve agora Djavan.

Ouvimos Rita Lee, de Rita Lee Roberto de Carvalho, Atlântida. Zé Cabaleiro, dele mesmo, vai de Madureira. A primeira, Djavan, do Djavan, Nenhum Dia.

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1: Olá, ouvintes das rádios Nacional e MEC. Eu sou Renata Lima e este é o Bate-papo com a ouvidoria, o espaço de escuta cidadã da Empresa Brasil de Comunicação.
2: Eu sou Edson França. Hoje vamos falar de um programa que percorre o Brasil de um jeito diferente, pelas imagens captadas do alto.
3: E eu sou Gal Bastos, porque ver o Brasil de cima também desperta o desejo de olhar mais de perto.
1: Helicópteros e drones revelam cidades, praias, serras, rios e construções por ângulos que dificilmente

0: Facilmente percebemos quando estamos no chão.
1: É a proposta do Brasil visto de cima: percorrer cartões postais e lugares menos conhecidos, revelando belezas, curiosidades e contrastes do país.
0: E o telespectador não contempla apenas as paisagens. Ele observa, compara e pergunta.
1: As manifestações recebidas pela ouvidoria revelam diferentes percepções sobre o Brasil visto de cima.
2: Em minha casa, vivem 4 adultos, todos admiradores do Brasil visto de cima. Reconhecemos o valor histórico, cultural e paisagístico da produção e a qualidade das imagens.
1: O reconhecimento ao programa não exclui observações críticas.
2: Gostaria de ver mais cidades do Norte e do Nordeste, como Natal, Paraíba, Pernambuco, Sergipe, Alagoas e Bahia.
1: A gerência de programação e exibição informou que as 5 temporadas retratam todas as regiões.
0: Essa atenção do público se estende a diferentes aspectos da experiência de assistir ao programa.
2: A legenda está muito rápida e com fonte pequena. Sugiro aumentar o tempo de exibição e o tamanho da fonte.
0: Outras manifestações apontaram desequilíbrio entre a trilha sonora e a narração.
2: Adoro assistir, mas o fundo musical atrapalha quem ouve.
1: E houve quem identificasse uma informação incorreta.
2: Na chamada do Brasil visto de cima, informaram que a Chapada dos Guimarães fica em Mato Grosso do Sul, mas na verdade ela fica em Mato Grosso.
0: Em resposta às manifestações, a Diretoria de Conteúdo e Programação esclareceu que o Brasil Visto de Cima é uma obra licenciada para exibição pela TV Brasil e que elementos da obra original, como formato, edição, narração e trilha sonora, são de responsabilidade de seus produtores.
1: Legenda, trilha sonora, informação geográfica são detalhes para alguns e aspectos importantes para quem assiste.
0: A experiência do público também depende de conseguir assistir ao programa.
2: Quando chega o horário do Brasil visto de cima, a televisão local transmite outro conteúdo.
1: A gerência da Rede Nacional de Comunicação Pública de Televisão explicou que as emissoras afiliadas podem reservar parte da grade para conteúdos locais e produções próprias, conforme os contratos de afiliação.
0: Sob a perspectiva da ouvidoria, essa dinâmica reforça a importância de informações claras sobre a programação, especialmente para o telespectador que se organiza para acompanhar determinado conteúdo.
1: Há também quem procure continuar assistindo depois da transmissão.
2: Como posso rever o Brasil visto de cima no aplicativo TV Brasil Play?
0: A gerência de Transmídia e Portais informou que o programa está disponível no TV Brasil Play e que os episódios permanecem acessíveis por 5 dias após a exibição.
1: Informações sobre onde assistir, a programação das emissoras locais e as condições de acesso a conteúdos licenciados estão entre as dúvidas recorrentes dos usuários que procuram a ouvidoria. Reunir essas orientações no site do programa pode facilitar o acesso do público à programação.
0: O olhar do público revela outras dimensões: o que chama atenção, o que provoca dúvidas e o que pode ser percebido de diferentes maneiras.
1: O programa mostra o Brasil visto de cima. A ouvidoria registra o Brasil visto por quem está do outro lado da tela. E por hoje é isso. Até o próximo Bate-Papo com a Ouvidoria.
2: Participaram deste bate-papo com a ouvidoria:
1: Gal Bastos, Renata Lima e Edson França na apresentação,
2: Roberta Dante na revisão,
1: Lucinha Safatler e Jaime Batista na operação de áudio
0: e Messias Melo na sonoplastia.
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Você ouviu Marina Lima, de Marina Lima e Tavinho Paz, Gata Todo Dia. Samba Sonics, de Jorge Benjor, Take It Easy My Brother Charles. Abrindo o bloco, Martinália, de Baden Powell e Vinícius de Moraes, Tempo Feliz.

Você ouviu Mariana Aidar de Zezum, Te Faço um Cafuné, Tiago York de Renato Russo, Tempo Perdido, a primeira Boca Livre, de Zé Renato, Juca Filho e Cláudio Nucci, Toada. 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Vamos ouvir agora Maria Gadu, dela mesma, Dona Sila.

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8: Cavalheiros e cavalheiras, estamos os três, muito boa tarde. 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
1: Estamos de volta na Nacional, vamos ouvir Paralamas do Sucesso.

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Você ouviu Elba Ramalho de Antônio Barros e Cecel, Bate Coração. Márcio Faraco, dele mesmo, O Tempo, abrindo o bloco para Lamas do Sucesso de Herbert Viana, La Bella Luna. 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A Nacional recebe agora Elis Regina.

Ouvimos Nosley, de Nosley Zé Cabaleiro, Oh Baby Perdoe. Raul Seixas, de Raul e Paulo Coelho, Guita. Abrindo o bloco, Elis Regina, de Renato Teixeira, Romaria. Vamos ouvir agora Mariana Leoporassi, de Baden Powell e Paulo César Pinheiro, Cai Dentro.

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Você ouviu Cássia Eller, de Roberto Frejá e Cazuza, Blues da Piedade, Legião Urbana de Renato Russo e Renato Rocha, Angra dos Reis, a primeira, Ed Mota e J.T. Meirelles, de João Donato e Gilberto Gil, Bananeira. 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Você ouviu agora Os Novos Baianos.

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Ouvimos Ivan Lins, de Ivan Lins e Vitor Martins, Antes que Seja Tarde. Zeca Pagodinho, de Roberto e Erasmo Carlos, Coqueiro Verde. A primeira, Os Novos Baianos, de Moraes Moreira e Luiz Galvão, Acabou Chorarem.

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6: 9:02. Bom demais ter você aqui com a gente na nossa Rádio Nacional. Sou a Fátima de Mello, na mesa de som Graciela Farias. Vamos começar a nossa manhã de sábado, 5 de setembro de 2026, com Rita Lee. Agora, só falta você.

Seu Jorge, dia de comemorar. Lulu Santos, Toda Forma de Amor. Rita Lee, Agora Só Falta Você, de Rita Lee e Luiz Sérgio Carlini. Maria Bethânia, Gema.

0: Isso é Preciso Saber Viver. Célia Duncan, Vou Tirar Você do Dicionário e Maria Bethânia, de Caetano Veloso, Gema.
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0: Muito, muito bom dia para você. Vamos ouvir Flávio Venturini para Lennon e McCartney. Logo depois, Clara Nunes, é baiana.

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Tulipa Ruiz, Mania de Você, Fagner Canteiro, Simone Chico Buarque e Holanda, de Pablo Milanês, versão de Chico Buarque. 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Daniela Mercury, Você Não Entende Nada, e Marcos Valle, O Que Eu Gosto de Você.

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1: Agora são 10 horas da manhã, no horário de Brasília. Muito bom dia. Este é o Nacional Notícias com destaque do momento. Vamos começar o sábado com a agenda dos candidatos. Priscila Mazenotti, bom dia. O que cada presidenciável vai fazer hoje?
2: Olha, muita coisa, viu? Esse sábado aí, a menos de um mês das eleições. Fátima, bom dia primeiro para você e para os ouvintes também. Os presidenciáveis aí com a agenda cheia, né? Vamos dividir por região para ficar um pouquinho mais fácil. No Nordeste, hoje temos Hertz Dias, do PSTU em Salvador, fazendo uma caminhada na região central da cidade, e Renan Santos, do Missão, na convenção estadual do partido em Fortaleza, no Ceará. Já na região sudeste, Augusto Cury do Avante está em Araçatuba, no interior de São Paulo, faz caminhada ali no camelódromo da cidade. Rui Costa Pimenta do PCO em Belo Horizonte, Minas Gerais, lança candidaturas estaduais. E Samara Martins do Unidade Popular em Santo André, também em São Paulo, na marcha em homenagem aos assassinados e desaparecidos pela ditadura militar. Temos também Lula do PT, que vai estar com o candidato a vice Geraldo Alckmin e Fernando Haddad, que é candidato ao governo do estado, num grande evento lá em São José do Rio Preto, no Noroeste Paulista, na Praça Dom José Marcondes, no centro da cidade. Agora a gente vai até a região sul. Ronaldo Caiado, do PSD, no Rio Grande do Sul, se reúne com cooperativas e Federação do Agro em Esteio, no interior do estado. Flávio Bolsonaro, do PL, visita Felipe Martins, ex-assessor do pai dele, o ex-presidente Jair Bolsonaro, na cadeia pública de Ponta Grossa, no Paraná. O aliado foi condenado a 21 anos de prisão, a gente lembra aqui, né, por participação na trama golpista, visita que foi autorizada pelo ministro Alexandre de Moraes, do Supremo Tribunal Federal. E, para encerrar, Fátima, Clariana Barão, do Democracia Cristã, e Romeu Zema, do Novo, participam de entrevistas para a televisão. Wilson Graça, do Democrata, se reúne com lideranças e com a equipe de campanha, e Edmilson Costa, do PCB, cumpre a agenda em Lisboa, em Portugal. Eu volto com você.
1: Dia movimentado aí para os candidatos. Obrigada, Priscila Mazenotti, pelas informações. Nacional Notícias, próxima edição, à 1 da tarde.
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4: Dia 29 de outubro, está entrando no ar o tema livre. Hoje nós vamos tratar da justiça do trabalho no Brasil.
1: É com uma história imensa, diferentes gerações de funcionários e particularidades em cada praça que a marca nacional sob gestão da EBC tem a desafiadora, mas também estimulante tarefa de reformular a identidade das emissoras.
5: Eu acho que as rádios foram os veículos que a gente recebeu, digamos, com maior proximidade com o ideal de comunicação pública.
3: Esta é Tereza Cruvinel, primeira presidenta da Empresa Brasil de Comunicação. É bebendo dessa tradição de proximidade com a cultura popular e com a cidadania que a Rádio Nacional vai organizar a sua nova programação.
5: Houve investimentos importantes no rádio, tanto na infraestrutura como também em programação. O superintendente era o Guilhom e fez um arrojado programa de participação da produção independente na programação das emissoras de rádio, todas elas.
1: Orlando Guilhom, ex-superintendente das rádios da EBC, lembra que na emissora onde tudo começou, a Nacional do Rio, a programação já tinha uma nova cara na transição entre a Radiobras e a EBC.
6: O Época de Ouro e o Rádio Maluca, por exemplo, dois exemplos de programas de auditório que enchiam o auditório, já foi na fase da gestão Radiobras. Depois a gente fortaleceu isso com outros programas, o Puxo Fole do Sergival e outros programas de auditório.
3: A nossa colega Gláucia Araújo, hoje apresentadora do programa Tarde Nacional, chegou à emissora em 2004 e ouviu do diretor Cristiano Menezes que ela se encaixava em um perfil que ele procurava.
7: Com o perfil que eu tinha na época, né, de ser mais jovem, de ter uma experiência de FM. E o Cristiano pensava exatamente isso, né, em fazer no meio da tarde um programa com mais cara de FM, mais musical e menos com aquela cara de AM. Na época, muita gente entrou também, né, com programas muito legais, como a Dorina, a Berta, o Geraldo do Norte, o Marco Antônio Monteiro.
1: Programas como O Amigo da Madrugada, com Adelson Alves, e Ponto do Samba, com Dorina e Confete, reaproximavam a rádio do público. Puxa o Fole, de Sergival, e Tabuleiro do Brasil, com Geraldo do Norte, resgatavam a tradição iniciada por Luiz Gonzaga na Nacional, de garantir um espaço especial para a cultura do Norte e Nordeste.
8: Deus, quando criou o mundo, fez uma obra completa, como um poema matuto, feito pelo um Deus poeta.
9: Tudo que o setor comercial não poderia fazer, do ponto de vista dos seus interesses, a comunicação pública teria que levar. Então, havia uma preocupação muito grande de levar as rádios para falar com as comunidades, um olhar para as periferias, uma programação que dialogasse com os diversos segmentos da sociedade, para o mais velho, para a comunidade LGBTQIA+, para questões relacionadas a racismo, enfrentamento ao racismo, violência contra a mulher, xenofobia.
3: Este é Marcos Gomes, coordenador da Rádio Nacional do Rio no período. Foi para tentar cumprir esses objetivos que a emissora abriu espaços inéditos.
9: Foi um escândalo colocar o funk na Rádio Nacional, porque eles achavam que a gente ia botar o funk proibidão. Não, o Leonardo, ele tinha questões mais sociais, era um cara politizado, né? Então ele contextualizava a violência policial. Nós não tínhamos vergonha de ser uma rádio popular. Associado a isso tudo, o futebol, né, que veio com tudo. Depois da Copa do Mundo, a equipe foi fazer o Campeonato Brasileiro viajando para os estádios, coisa que não se faz mais hoje, né?

0: Boa tarde, no Rio de Janeiro, 12 horas 31 minutos.
1: As orientações e os esforços para tornar a Rádio Nacional mais próxima de um conceito de comunicação pública contemplava também as outras emissoras da marca nacional.
2: A Rádio Nacional FM era muito fechada, era, na verdade, elitista. Era uma rádio de bossa nova, de jazz, tocou um bom período, tocou música internacional, só jazz.
3: Este é Carlos Sena, na época coordenador da Rádio Nacional FM de Brasília. Ele explica que o reposicionamento veio a partir da reflexão sobre o perfil e a identidade de cada emissora, como aconteceu com a FM de Brasília.
2: É uma emissora local de Brasília, e qual o perfil dela? Ela tem que apoiar, em primeiro lugar, a arte que os artistas de Brasília produzem, seja na música, teatro, cinema, tudo, culturalmente falando, tudo. Junto com Chico Buarque, Gal Costa, pum, a música dos artistas de Brasília.
1: No jornalismo, a tensão entre o histórico de forte intervenção editorial em diferentes governos e os debates acumulados pelo conjunto dos trabalhadores vão resultar em esforços de uma cobertura mais cidadã.
3: Thaís Ladeira, ex-gerente das rádios EBC, exemplifica com o jornalismo feito na Rádio Nacional da Amazônia.
4: Contrabando de animais, desmatamento, todas essas pautas que nós vemos que significa a Amazônia na mídia nacional. Claro que tem que ser falado, mas a Amazônia é muito mais do que isso. Então a gente conseguiu deslocar por meio das fontes, das pautas, dos olhares, iniciando pela perspectiva do interesse do cidadão e da cidadã. O que que aquela política pública vai mudar na vida das pessoas?
5: Começa agora o Jornal da Amazônia, pela Rádio Nacional da Amazônia.
1: A nossa colega Bianca Paiva foi repórter da Rádio Nacional da Amazônia por mais de 10 anos. Dois deles como correspondente diretamente do estado do Amazonas e lembra bem das pautas.
6: Conteúdos voltados para as comunidades tradicionais da floresta, as causas, tudo que a floresta enfrenta para se manter em pé. Participei de coberturas muito bacanas. Uma delas é o Festival Folclórico de Parintins. O Brasil inteiro, o mundo deveria saber como é o festival e como é mágico a gente ter toda essa grandiosidade na região amazônica.
3: Nos próximos episódios, a gente te conta como a participação social foi essencial e é imprescindível em um veículo de comunicação pública, como a Rádio Nacional.
1: Este episódio usou áudios do acervo da Empresa Brasil de Comunicação.
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2: 2 horas de boa música sem parar. Esse é o nosso Expresso Nacional, aqui na nossa Rádio Nacional. Eu sou Fátima de Mello, na mesa de som Graciela Farias. Vamos começar o nosso Expresso, a nossa viagem pela boa música brasileira com Gal Costa, Divino Maravilhoso.

0: Caetano Veloso, Beleza Pura, dele, Alceu Valença, de Alceu Anunciação, Gal Costa, de Caetano e Gil, Divino Maravilhoso.
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0: Vamos ouvir Vital Farias, Veja.

0: Tim Maia do Leme ao Pontal, Adriana Calcanhoto pelos ares e Vital Farias. Veja.
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0: Agora Tunai Frisson.

0: Raul Seixas, Maluco Beleza, de Raul e Cláudio Roberto. Zizi Posse deu um rolê de Moraes Moreira e Luiz Galvão. Tunai dele, Sérgio Natureza, Frisson.
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0: Nando Reis, o Segundo Sol.

Beto Guedes, no céu com diamantes, Elis Regina, Upa Neguinho e Nando Reis, o segundo sol de Nando Reis. Agora os tribalistas no Expresso Nacional, Velha Infância.

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2: Marisa Monte, Maga Malabares.

Zé Elba Ramalho, Shot das Meninas, de Luiz Gonzaga, Zé Dantas, Roupa Nova, Sapato Velho, Adriana Maciel, de Zé Ramalho, Vila do Sossego.

0: Gilberto Gil Extra de Gil, Lenine Nação Zumbi, Cupim de Ferro, Maria Gadu, tudo diferente de Maria Gadu.
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0: 2 horas de boa música sem parar, Lu Borges e Samuel Rosa, Paisagem da Janela.

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0: Os Novos Baianos, Preta Pretinha, Aline Calixto, Flor Morena e Belchior, Galos, Noites e Quintais de Belchior.
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0: Xangai, Estampas e o Calol.

Maria Naidar, Minha Missão. Simone, Certas Noites, de Adriana Calcanhoto e Dé Palmeira. Xangai, Estampas e Ocalol, de Hélio Contreiras. 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Sá Guarabira e Venturini, Dona.

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1: E agora 1 da tarde no horário de Brasília. Boa tarde, eu sou Fátima de Mello e este é o Nacional Notícias com o destaque do momento. As eleições se aproximam e a Justiça Eleitoral disponibilizou uma ferramenta para ajudar os brasileiros a se familiarizarem mais com a urna. Quem vai explicar para a gente é Solimar Luz. Boa tarde, Sol.
2: Fátima, boa tarde para você, boa tarde a todos. A ferramenta disponível no site do TSE usa candidaturas fictícias e ajuda a conhecer a ordem dos cargos. No simulador, é possível digitar

0: os números dos candidatos, confirmar a escolha, corrigir uma opção ou até mesmo votar em branco. Nesse ano, a gente lembra, serão escolhidos 6 cargos, deputado federal, estadual ou distrital, 2 senadores, governador e presidente da República. Além do simulador, o portal do TSE conta com recursos práticos para o eleitorado, viu? Como consulta ao local de votação, emissão de certidões de quitação eleitoral, acesso à página Fato ou Boato, checagem, né, de informações e também uma cola eleitoral para impressão. O primeiro turno das eleições gerais será será em 4 de outubro. E havendo aí o segundo turno, a votação vai acontecer no dia 25 de outubro também. Para o dia da eleição, Fátima, uma forma de facilitar a votação é preparar com antecedência uma cola com os números dos candidatos escolhidos para ajudar aí a lembrar a sequência no momento do voto. Eu volto com você.
1: Obrigada, Solimar Luz, pelas informações. Próxima edição do Nacional Notícias, às 14h.
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1: Seguimos com o melhor da música brasileira aqui na nossa Rádio Nacional. Eu sou Fátima de Mello, na mesa de som, Andrew Wallace, e você aqui com a gente, ouvindo agora Gonzaguinha, ali no Lago do Amor.

Moraes Moreira, Meninas do Brasil, nós quatro, Maracatu Atômico, Maria Rita Caravalente, de Marcelo Camelo. 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Seu Mar, Galope Rasante.

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1: Agora vamos ouvir o Rapa, pescador de ilusões.

Paulinho Mosca, A Idade do Céu, de Roger Drexler e Paulinho Mosca. Amelinha Frevo Mulher, de Zé Ramalho. Luiz Melodia Só, de Melodia e Perinho Santana. Vinícius Cantuária, Lua Estrela.

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1: Agora são 2 horas, horário de Brasília. Boa tarde, eu sou Márcia Dias. Este é o Nacional Notícias com o destaque do momento. E essa notícia é para quem vai fazer as provas do Enamed e do Revalida, que tem novidades sobre os dois exames. Solimar Luz traz os detalhes para a gente. Boa tarde, Sol.
2: Oi, Márcia. Boa tarde para você. Boa tarde a todos. Os cartões de confirmação de inscrição do Enamed, que é o Exame Nacional, né, de Avaliação de Formação Médica, e do Revalida, o Exame Nacional de Revalidação de Diplomas Médicos expedidos por instituição de educação superior estrangeira, já estão disponíveis, Márcia, para consulta nos sistemas das duas avaliações. Embora não seja obrigatório apresentar esse cartão no dia da prova, o INEP, o Instituto Nacional de Estudos e Pesquisas Educacionais Anísio Teixeira, recomenda que os participantes consultem o documento com antecedência, viu? E verifiquem as informações como local de prova, data e horários. O Enamed, a gente lembra que é obrigatório para estudantes que concluem o curso de medicina, e o Revalida dá validade a diplomas de médicos que se formaram no exterior e querem atuar aqui no Brasil. Os dois exames acontecem este mês, no dia 13, em todo o país. Eu volto com você, Márcia.
1: Obrigada, Sol. Esse foi o Nacional Notícias. Próxima edição às 3 horas.
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7: 2:03, já seguindo para 4 minutos. Muito boa tarde a você, ouvinte aqui da Rádio Nacional. Hoje, sabadão, 5 de setembro de 2026. Eu, Márcia Dias, com você aqui nessa tarde, comigo, André Gomes. E juntos, trazendo a programação que você gosta de ouvir. Vamos com Paulinho Mosca e Lenine Relampiano.

Contra o Tempo ouvimos Rita Benedito, música de Vander Lee, antes Beto Guedes Lumiar, de Beto Guedes e Ronaldo Bastos, e Reza Rita Lee dela e Roberto de Carvalho. Rádio Nacional. 2h20, nosso boa tarde para Wesley, ouvindo a gente lá em Sobradinho, segundo ele, se preparando para uma corrida logo mais a finalzinho da tarde, né, Wesley, que agora não pode não, o sol não deixa. Então tá bom, boa corrida pra você. Muito obrigada. Maria Gadu, altar particular.

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0: ao seu Valença dele, Vicente Barreto, Tropicana. Doces Recordações, Nilce Carvalho, de Dona Ivone Lara e Delcio Carvalho. E Cabide, você ouviu música com Martinália, de Ana Carolina.
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0: 2:41. Mandar um abraço carinhoso para as nossas rádios parceiras. A turma aqui nos ouve e caminha com a gente nesse sabadão. E especial, mandar um abraço para o Geraldo Neto e toda a turma nos ouvindo na IFRN, a nossa parceira em Natal, Rio Grande do Norte. Muito obrigada pelo carinho, minha gente. Vamos ouvir Cássia Eller, Palavras ao Vento. Música.

0: Aí, sucesso de Erasmo Carlos, Roberto Carlos, Além do Horizonte, na voz de Jota Quest. Ouvimos com Rodrigo Alarcon Piquete, música dele, Niela Moura, e Cássia Eller, de Moraes Moreira, Marisa Monte, Palavras ao Vento.
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0: 2:51, Noite do Prazer, Brilho, música de Cláudio Zoli.

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1: Agora são 3 horas, horário de Brasília. Boa tarde, eu sou Márcia Dias. Este é o Nacional Notícias com destaque do momento. E Priscila Mazzanotti já está comigo aqui nessa tarde de sábado, porque tem muita gente querendo saber previsão do tempo para esse feriadão do 7 de setembro. Por favor, Priscila, o que a gente tem por aí, hein?
2: Oi, Marcinha. Boa tarde para você e para os ouvintes. Então, todo mundo de olho aí nesse feriadão, quem não pegou estrada, quem pretende acompanhar os desfiles, né? Como é que vai estar aí o tempo para segunda-feira, dia 7 de setembro? Segundo o INMET, que é o Instituto Nacional de Meteorologia, em grande parte do país, sinto dizer, vai ser de chuva, viu? Pelo menos ali na região norte, nuvens e chuvas isoladas. Acre e Rondônia ainda com aquele aviso amarelo de perigo potencial de queda de temperatura, assim como no Nordeste. Menos, claro, no Ceará, no Rio Grande do Norte, em parte do Piauí, que vai ser ensolarado com poucas nuvens. Como
1: vai
2: sempre,
1: dar praia,
2: né, Marcinha? Vai dar praia por lá, tua terra. No Sudeste, o 7 de setembro vai ser com poucas nuvens em Minas, com possibilidade de chuva e avanço da frente fria em parte de São Paulo, Rio e Espírito Santo. Fica mantido por lá também o aviso amarelo de queda de temperatura, de chuva também. No Sul, geada no Rio Grande do Sul, Santa Catarina e parte do Paraná nas primeiras horas do dia. Madrugada por lá vai ser gelada. Em Curitiba mesmo, a temperatura não deve passar dos 15 graus. Isso na segunda-feira, viu? Aqui no Centro-Oeste, ar frio e seco em quase toda a região, nuvens, mas sem chuva. Aqui em Brasília mesmo, tá mantido esse calorão aí que a gente tem enfrentado nas últimas semanas, umidade do ar mais baixa. Quem pretende ir pra Esplanada para ver o desfile de 7 de setembro tem que se preparar, aquela boa e velha dica de sempre, né? Levar água, boné, leque, tudo ali que dê para abanar, para aliviar o calor. Aliás, falando de desfile, gente, tá tudo pronto por lá na Esplanada. Hoje foram feitos testes, marcação dos vendedores ambulantes, os locais onde eles vão ficar à noite. Eles vão colocar as barreiras de concreto para desvio, fechamento de pista. A orientação na segunda

0: Segundo, é para que as pessoas cheguem cedo, as arquibancadas vão estar abertas a partir das 6 horas da manhã, entrem ali pelo anexo dos ministérios, vai ter revista, vai ter reforço no policiamento, mas o desfile mesmo deve ser curtinho, começando ali por volta de 9 horas, indo até as 11 da manhã, e a gente, claro, também vai estar por lá, trazendo a cobertura para todo mundo.
1: Valeu, Priscila, tá aí, gente, mas como a gente está sendo surpreendido com as chuvas aqui pelo DF, não custa nada. Se não levar o guarda-chuva, leva pelo menos a sombrinha, que também...
0: A sombrinha ou chuva. Pro sol é. Ou pra chuva, utilidade vai ter, né, gente?
1: Valeu, Priscila. Boa tarde, valeu. Vamos lá, gente. Daqui a pouco tem a outra edição, às 4 da tarde.
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1: 3 e 5, seguimos com o Skank, Canção Noturna.

0: Guarda essa canção, Barão Vermelho de Frejá e dos Quintal, Oceano de Javan. Seu olhar, você ouviu Gilberto Gil.
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0: 3:25, Mônica Salmazo, Mariposa. Na sequência tem Elba Ramalho, Ai Que Saudade do Cê.

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Cheiro de Mato, você ouviu Fátima Guedes, música dela. Medo de Avião, Belchior, de Belchior. E Balança Pema com Clara Moreno, música de Jorge Benjor. Música brasileira em primeiro lugar, Vanessa da Mata, dela, Ele Minha, Longe Demais.

Baiana System de Russo Passapulso, Mítio Garramone, Lucro, Surfista do Lago Paranoá, Nath Roots. Você ouviu música de Alexandre Carlo e ouviu também Vanessa da Mata dela, Ele Minha, Longe Demais. 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Paulo Morelenbaum, Canto de Oceano.

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1: Agora são 4 horas em Brasília. Boa tarde, eu sou Márcia Dias e este é o Nacional Notícias com o destaque do momento. E vamos voltar a falar com Priscila Mazinotti ao vivo, que ela tem informações interessantes. É que o desenho do Mapa Mundi mudou, tô sabendo. É isso mesmo, Priscila?
2: Olha aí essa curiosidade, né, Marcinha? Boa tarde mais uma vez. É uma curiosidade e uma reparação histórica, na verdade, né? O Mapa Mundi, que é aquele que a gente conhece, que foi desenhado lá atrás, no século XVI. Nesse Mapa Mundi, a África, a América do Sul e o Sul da Ásia estão representados num tamanho menor do que eles são, na verdade. Sabia disso?
1: Não sabia.
2: Pois é. A explicação é que a projeção foi feita, esse desenho foi feito para navegação, né? E aí ele traz uma distorção da realidade. Mostra ali as massas de terra, né? A terra ao norte e ao sul da linha do Equador, aquela parte do meio ali do mapa, de forma ampliada, mais esticada. Por isso que ela parece maior, né? Vários países da comunidade africana, então, entraram com uma proposta na ONU e aí a Assembleia Geral aprovou ontem uma proposta chamada Corrija o Mapa. São 164 países que votaram a favor dessa mudança, só os Estados Unidos votaram contra, houve ainda 6 abstenções. E aí a União Africana apresentou um modelo de terra igual, né, com uma projeção cartográfica que representaria com mais precisão as dimensões de todos os continentes. Ainda afirmaram o seguinte, olha, não é corrigir o mapa, mas é corrigir a percepção que a gente tem de mapa, né, mostrar, segundo a ONU, de forma mais justa algumas regiões do mundo.
1: Será que a gente vai conseguir ver logo aí essa imagem?
2: É o que a gente espera, vamos, né? Esperar. Fiquei curiosa para saber agora como é que vai ser esse redimensionamento, né? O tamanho verdadeiro ali, proporcionalmente, dos países e dos continentes também.
1: Próximo capítulo da informação da Priscila. Nos próximos
2: vou
1: edições.
2: Pesquisar e trago em breve.
1: Muito bem, gente. Terminando aqui, mais, Nacional, gente. Notícias.
2: Bom
1: até
2: sábado.
1: Mais.
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Ivone Lara, música dela, cantei só para distrair. Paulinho da viola dele, guardei minha viola. Zé Cabaleiro, de Zé Cabaleiro e Fernanda Abreu, Alma Nova. E ainda Caetano Veloso, A Luz de Tieta. Bom demais, seguimos juntos aqui na programação até logo mais às 18 horas. Eu, Márcia Dias, André Gomes e você, fazendo essa programação especial aí no seu rádio. Obrigada pelo carinho da audiência, as nossas rádios parceiras. Valeu pelo carinho, vamos ouvir aí Que Saudade de Você com Geraldo Azevedo.

E aí você ouviu Chico Science, Nação Zumbi, de Roberto Carlos e Erasmo Carlos, Todos Estão Surdos? Antes de Maia dele e você, e Geraldo Azevedo de Vital Farias, ai, que saudade de você. Gonzaguinha com a perna no mundo.

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1: 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Ouvindo agora Titãs, Enquanto Houver Sol.

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0: Valeu, você ouviu Quantas Vidas Você Tem, Paulinho Mosca, música dele, admirável Gado Novo, Zé Ramalho, Coração Tranquilo, Walter Franco.
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0: Maria Gadu.

Parabólica Mará, Ana Reato, sucesso de Gilberto Gil. Amor de Índio, Maria Gadu, de Beto Guedes e Ronaldo Bastos. Bete Carvalho e Gilberto Gil, fechando nossa hora, música de Gilberto Gil.

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0: Aí você ouviu Milton Nascimento, Fafá de Belém, de Milton Nascimento, Fernando Brant, Raça, Angela Rorô, trouxe pra gente Demais, de Aloysio de Oliveira e Tom Jobim, e Corra e Olha o Céu, Conei Mato Grosso, música de Cartola, Dalmo e Castelo.
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0: 5 horas e 22 minutos. Mandar um abraço para Eric e Jonatas com a gente na nossa rádio parceira lá em Natal, no Rio Grande do Norte. De Lupa na Lapa, Moisés Marques, Espanta Assombração, Juliana Linhares, Pietá e Roberta Sá.

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0: Já que sou brasileiro, Valéria Oliveira, música de Lenine. Antes, Diogo Nogueira, Verdade Chinesa, de Carlos Cola e Gilson. Ouvimos também Rainha com Céu.
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0: Música brasileira em primeiro lugar. Fagner, Espumas ao Vento.

Agora vai levando, Trio Mocotó, Bossa Cuca Nova, de Caetano Veloso e Chico Buarque. Antes, Wagner de Ascioli Neto, Espumas ao Vento. Agora eu deixo você com Ed Mota, Vamos Dançar. Na sequência tem Ira e Samuel Rosa, Um Girassol da Cor do Seu Cabelo.

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5: Olá, a partir de agora na locução, eu, Marli Arboleia, trabalhos técnicos, Jaime Batista. A gente ouve Alceu Valença, música dele, Vicente Barreto, Tropicana.

0: Maria Rita, de Fred Camacho e Luiz Antônio Simas, Desse Jeito. Tulipa Ruiz, dela, Efêmera.
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0: Zélia Duncan, de Rita Lee e Luiz Sérgio Carlini, Lá Vou Eu.

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2: Roberta Saad, Rubinho Jacobina, bem a sós.

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6: Gilberto Gil, de Gil e Herbert Viana, a novidade.

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0: Chico Buarque dele em Menescal, Bye Bye Brasil. Lenine e Marco Suzano de Lenine, Olho de Peixe.
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0: Marisa Monte dela e Arnaldo Antunes, Não Vá Embora.

0: Olho pro Cristo ali no Corcovado.
1: Caetano Veloso, de Caetano, sem samba não dá. Tiê, de Bruno Calimã, Amuleto. 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

0: Celina é 11.
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2: 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Lucas Santana, de Lucas, Cira Regina e Nana.

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2: É com uma história imensa, diferentes gerações de funcionários e particularidades em cada praça que a marca nacional, sob gestão da EBC, tem a desafiadora, mas também estimulante tarefa de reforma.

0: formular a identidade das emissoras.
1: Eu acho que as rádios foram os veículos que a gente recebeu, digamos, com maior proximidade com o ideal de comunicação pública.
2: Esta é Tereza Cruvinel, primeira presidenta da Empresa Brasil de Comunicação. É bebendo dessa tradição de proximidade com a cultura popular e com a cidadania que a Rádio Nacional vai organizar a sua nova programação.
1: Houve investimentos importantes no rádio, tanto na infraestrutura como também em programação. O superintendente era o Guilhom e fez um arrojado programa de participação da produção independente na programação das emissoras de rádio, todas elas.
0: Orlando Guilhom, ex-superintendente das rádios da EBC, lembra que na emissora onde tudo começou, a Nacional do Rio, a programação já tinha uma nova cara na transição entre a Radiobras e a EBC.
3: O Época de Ouro e o Rádio Maluca, por exemplo, dois exemplos de programas de auditório que enchiam o auditório, já foi na fase da gestão Radiobras. Depois a gente fortaleceu isso com outros programas, o Puxo Fole do Sergival e outros programas de auditório.
2: A nossa colega Gláucia Araújo, hoje apresentadora do programa Tarde Nacional, chegou à emissora em 2004 e ouviu do diretor Cristiano Menezes que ela se encaixava em um perfil que ele procurava.
4: Com o perfil que eu tinha na época, né, de ser mais jovem, de ter uma experiência de FM. E o Cristiano pensava exatamente isso, né, em fazer no meio da tarde um programa com mais cara de FM, mais musical e menos com aquela cara de AM. Na época, muita gente entrou também, né, com programas muito legais, como a Dorina, a Berta, o Geraldo do Norte, o Marco Antônio Monteiro.
0: Programas como O Amigo da Madrugada, com Adelson Alves, e Ponto do Samba, com Dorina e Confete, reaproximavam a rádio do público. Puxa o Fole, de Sergival, e Tabuleiro do Brasil, com Geraldo do Norte, resgatavam a tradição iniciada por Luiz Gonzaga na Nacional, de garantir um espaço especial para a cultura do Norte e Nordeste.
5: Deus, quando criou o mundo, fez uma obra completa, como um poema matuto, feito pelo um Deus poeta.
6: Tudo que o setor comercial não poderia fazer, do ponto de vista dos seus interesses, a comunicação pública teria que levar. Então, havia uma preocupação muito grande de levar as rádios para falar com as comunidades, um olhar para as periferias, uma programação que dialogasse com os diversos segmentos da sociedade, para o mais velho, para a comunidade LGBTQIA+, para questões relacionadas a racismo, enfrentamento ao racismo, violência contra a mulher, xenofobia.
2: Este é Marcos Gomes, coordenador da Rádio Nacional do Rio no período. Foi para tentar cumprir esses objetivos que a emissora abriu espaços inéditos.
6: Foi um escândalo colocar o funk na Rádio Nacional, porque eles achavam que a gente ia botar o funk proibidão. Não, o Leonardo, ele tinha questões mais sociais, era um cara politizado, né? Então ele contextualizava a violência policial. Nós não tínhamos vergonha de ser uma rádio popular. Associado a isso tudo, o futebol, né, que veio com tudo. Depois da Copa do Mundo, a equipe foi fazer o Campeonato Brasileiro viajando para os estádios, coisa que não se faz mais hoje, né?

0: Boa tarde, no Rio de Janeiro, 12 horas 31 minutos.
1: As orientações e os esforços para tornar a Rádio Nacional mais próxima de um conceito de comunicação pública contemplava também as outras emissoras da marca nacional.
2: A Rádio Nacional FM era muito fechada, era, na verdade, elitista.
3: Assim?
2: Era uma rádio de bossa nova, de jazz, tocou, um bom período tocou música internacional, só jazz.
4: Este é Carlos Sena, na época coordenador da Rádio Nacional FM de Brasília. Ele explica que o reposicionamento veio a partir da reflexão sobre o perfil e a identidade de cada

0: da emissora, como aconteceu com a FM de Brasília.
1: É uma emissora local de Brasília. E qual o perfil dela? Ela tem que apoiar, em primeiro lugar, a arte que os artistas de Brasília produzem. Seja na música, teatro, cinema, tudo, culturalmente falando, tudo. Junto com Chico Buarque, Gal Costa, pum, a música dos artistas de Brasília.
2: No jornalismo, a tensão entre o histórico de forte intervenção editorial em diferentes governos e os debates acumulados pelo conjunto dos trabalhadores vão resultar em esforços de uma cobertura mais cidadã.
0: Thaís Ladeira, ex-gerente das rádios EBC, exemplifica com o jornalismo feito na Rádio Nacional da Amazônia.
3: Contrabando de animais, desmatamento, todas essas pautas que nós vemos que significa a Amazônia na mídia nacional. Claro que tem que ser falado, mas a Amazônia é muito mais do que isso. Então a gente conseguiu deslocar por meio das fontes, das pautas, dos olhares, iniciando pela perspectiva do interesse do cidadão e da cidadã. O que que aquela política pública vai mudar na vida das pessoas?
4: Começa agora o Jornal da Amazônia, pela Rádio Nacional da Amazônia.
2: A nossa colega Bianca Paiva foi repórter da Rádio Nacional da Amazônia por mais de 10 anos. Dois deles como correspondente diretamente do estado do Amazonas e lembra bem das pautas.
5: Conteúdos voltados para as comunidades tradicionais da floresta, as causas, tudo que a floresta enfrenta para se manter em pé. Participei de coberturas muito bacanas. Uma delas é o Festival Folclórico de Parintins. O Brasil inteiro, o mundo deveria saber como é o festival e como é mágico a gente ter toda essa grandiosidade na região amazônica.
0: Nos próximos episódios, a gente te conta como a participação social foi essencial e é imprescindível em um veículo de comunicação pública, como a Rádio Nacional.
2: Este episódio usou áudios do acervo da Empresa Brasil de Comunicação.
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1: Djavan, boa noite.

Sérgio Sampaio, dele, Viajei de Trem. Bruna Caran, de Bruna, Abrigo. 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Valéria Oliveira, de Lenine, Lula Queiroga, O Último Pôr do Sol.

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Tribalistas, de Arnaldo Antunes, Carlinhos Brown e Marisa Monte, Carnavalha. Tulipa Ruiz, dela, Aqui. Belchior, de Belchior, apenas um rapaz latino-americano.

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4: Maria Bethânia, de Caetano Veloso, Reconvexo.